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0: Abraço, Ferinha!
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2: Agora o papo é sério.

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0: Fui lá e traumatizei. 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

0: Vitor Cadorini!
1: Valeu, galera!
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2: Quero ver quem sabe essa aqui, ó.

0: Valeu!
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0: Tavares!
1: Matheus Aias!
0: Obrigado, meu amor. Você é maravilhosa, que Deus te abençoe.
1: Amém, eu que agradeço.
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1: Segunda-feira, eu largo essa vida bandida, meu.
2: Eu duvido.

0: Valeu!
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0: Já valeu?
1: Eu nunca vali.
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0: faz barulho, por favor.
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3: O quê?
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0: Ribanara.
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3: Renata Escrava.

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1: 22 horas e 50 minutos.
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0: Bom demais. Valeu, Ana Castela.
1: Obrigada.
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1: 23 horas e 5 minutos.
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0: Mas não volta nunca mais, viu?
1: Ah, mas eu volto.
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0: herkesi. Vah.
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0: Tá muito baixo, eu quero mais um pouquinho de volume, pode ser? Nada sentiu
1: na hora.

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1: 23 horas e 28 minutos.
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0: casa.
1: Coisa linda.
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0: Faz barulho pra Fidu Mijeca!
1: Fernando de Sorocaba!
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0: Obrigado.
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2: Meia-noite e 19 minutos.

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0: Muito obrigado.
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1: Fala comigo!

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0: Cleiton Romano!
1: Tô chegando aí!
0: Obrigado! Obrigado, meu lindo!
2: Obrigado, Deus abençoe, meus irmãos!
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0: Obrigado, São Paulo.
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0: salva de palmas para o Murilo Ru.
1: Valeu, Goiânia.
0: Valeu, Murilo.
1: Que delícia, tamo cara. Junto. Tem que respeitar.
0: Que, é
1: que moda boa, lindo que demais. Moda boa, que moda boa.
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0: dia.
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0: Que prazer cantar com você, meu irmão.
1: Gustavo Lima!
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0: 息。
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0: Bate palma e faz barulho à vontade aí, Guarapari. Murilo Rubia! Freire Bernardo!
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2: E aí? Eu mando ou você manda?
3: Eu já mandei, agora é sua vez.
2: Agora é minha vez? Tá bom.
3: Mas fala o que o seu coração está dizendo.
2: Ai, vai dar um texto grande.
4: 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A boca é sua, curte essa farra. Sinto mais nada.
2: Não. Apaga, apaga.

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0: quero
1: não. 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
0: E aí, que Juliano!
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0: sim, senhora.
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0: te avisei.
1: Muito obrigado.
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0: valeu, Matheus, calma, Simone Mendes.
1: Que linda!
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0: Ai, eu amo essa música.
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0: pra São Paulo.
1: Essa é pra casar, viu?
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0: Padre Gustavo Lima, meu amigo, tudo bem?
1: Obrigado, amado.
0: Que honra ter você aqui.
1: Que alegria estar com você, querido.
0: 50 anos de carreira.
1: 50 anos de carreira.
0: Hoje você aqui, viu, obrigado, viu?
1: Não é para qualquer um, não, né? Eu espero que um dia eu possa fazer pelo menos a metade disso, irmão. Parabéns.
0: Espero que esteja lá com você.
1: Deus abençoe. Muita uma então, salva de palmas. Amado Batista, o nome dele. Amado, Deus te abençoe.
0: Paz, meu amigo Gustavo Lima. Obrigado.
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0: moço, não faz isso não, olha o juiz.
1: Ó o juiz!
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0: Obrigado!
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0: Maravilha!
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Muito obrigado, gente! Obrigado pela presença, obrigado pela energia de vocês, obrigado pelo carinho. Obrigado por estar aqui com a gente em mais um dia especial, mais uma noite especial. Que Deus abençoe nossos fã-clubes, nossos amigos, nossos familiares. Muito obrigado por somar com a gente toda essa noite.

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0: Essa não é uma história. Coitado.
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0: Deixa as cachaças pra nós.
1: Obrigado, gente.
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0: Valeu, Jadson. Jadson.
1: Valeu demais, Guilherme Benuto.
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0: 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Então.
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1: Essa é boa.

0: Obrigado, gente!
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0: Forte, né?
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0: Uma salva de palmas.
1: Brinca com ela, não.
0: Maravilhosa aí, gente.
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2: Deixa eu ver com a minha mulher se eu tô querendo isso, irmão.

0: sim, senhora.
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0: Eu bebo cerveja.
1: Bom também.
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1: Eu acho que você tem que mandar aquela mensagem. Mas manda o que tá no seu coração.
2: Porque se fosse eu falaria mais ou menos assim.
3: Ei, boa noite. 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
2: Alô, moçada!
3: Ô, Trê!
2: E aí, Mato Grosso e Matias! Que alegria!
4: Prazer é nosso!
2: Nossos ídolos!
4: Aqui com toda essa galera bonita!

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Olha, só quero que cê saiba que o pai, além de pai, também é amigo seu.

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0: Pode bater palma e fazer barulho, Brasília!
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0: Luan, você vai mudar?
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0: Uma salva de palmas para o Wesley Safadão!
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3: Baila comigo, bebê! Tiago Brava é o nome dele.

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0: ¡Incrível!
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4: Você consegue me fazer tão feliz, que às vezes eu tenho medo, viu?

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1: 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E esse é conhecido, hein?

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0: Carolina Herrera, bebê. Esse aí marca, viu? Esse marca.
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0: Obrigado.
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0: Uau!
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1: Ele não serve pra você! Eu te garanto uma serpente diferente, viu?

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0: Obrigado, Mato Grosso. Obrigado, Matias.
1: Que DVD incrível.
0: Quem gosta desses homens, levantem as suas mãos e batam palmas.
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0: Aí eu amo essa música.
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0: Obrigado.
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0: Tira o pé da minha gelada, véi, véi.
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0: Casa São Paulo.
1: Essa é pra casar, viu?
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0: Que pancada, bebê!
1: Gustavo Lima!
0: São você, que meninos!
2: Palmas, palmas pro bebê aí.
0: Obrigado, irmão.
1: Deus
3: abençoe. 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
1: Então solta o peito, véi.

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0: gostou, bate palma, RJ!
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0: Arimedes.
1: Esqueça tudo, pagode de qualidade.
0: Que coisa linda, hein?
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0: Quem gostou faz barulho!
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0: Alice Miller.
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0: Sim, senhora.
1: Calma.
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0: Deus te abençoe, minha irmã. Que esse DVD seja uma nova fase da sua vida, que você é merecedora de tudo, viu? Obrigada, gente!
1: Obrigada, Recife!
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0: Obrigado, obrigado.
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0: O mais gostoso e o mais perigoso.
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0: Que moda, hein, meus amigos? Que moda.
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0: Maravilhosa!
1: Gabi Rafa!
0: Léo Magalhães.
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1: Essa é pra casar, viu?
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0: Só uma salva de palmas, Murilo.
1: Valeu, Goiânia.
2: Valeu, Murilo.
1: Que delícia, tamo, cara. Junto. Tem que respeitar.
2: Que, é
1: que
2: isso?
1: Moda boa. Lindo que demais. Moda boa. Que moda boa.
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2: A história é mais ou menos assim, ó.

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0: E só eu tenho a chave daquele lugar.
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0: salva de palmas para o Wesley Safadão!
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0: pancada, bebê.
1: Gustavo Lima!
0: Sou você, Vinícius.
2: Palmas, palmas pro bebê aí.
0: Obrigado, irmão.
1: Uou!
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1: Deixa eu ver com a minha mulher se eu tô querendo isso, irmão.

0: sim, senhora.
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0: qui.
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1: Quando terminar, antes de fazer qualquer coisa, tenha certeza que não tem mais volta, viu?

0: Só quem gostou faz barulho aí, Goiânia!
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2: 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Tá bom.
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1: Escuta essa história aqui. Olha a situação, rapaz.

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0: foto.
1: Olha esse safadão.
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3: Todo mundo já passou por relacionamentos que deixaram marcas, mas sempre tem aquele que deixa um pouco mais.

0: Yeah!
1: Obrigado, gente.
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0: Obrigado, nosso embaixador.
1: Obrigado,
0: Sábio. Top demais, bicho.
2: Obrigado, meninos.
0: Que felicidade ter você no nosso. Você não tá me dançando.
2: Nós somos família, cara.
0: Obrigado, nosso embaixador.
2: Sábio. Família.
0: Valeu. Deus te abençoe.
2: Família. Obrigado a vocês, tá?
0: Valeu.
2: De coração.
0: Tamo junto. Gustavo Lima.
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2: Travé, você sabe que tem gente que tem o poder de mentir, né? E eu vou te contar uma besteira, que a gente tem o poder de cair nelas ainda. Como é que faz?

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0: Oh, meu amor.
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2: E o LP.
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0: salva de palmas.
1: Brinca com ela, não.
0: Maravilhosa aí, gente.
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3: Vamos lá, vamos lá. Quero ouvir todo mundo, hein? Agora eu quero ver. Pra quem tá apaixonado desse jeito, ó. Ó a mãozinha lá em cima, ó.

0: Quem tá feliz aí, Campo Grande?
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0: Maravilha!
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2: 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Tá bom.
3: Mas fala o que o seu coração está dizendo.
2: Ai, vai dar um texto grande.
4: 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A boca é sua, curtir essas farras. Sinto mais nada.
2: Não, apaga, apaga.

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0: Que prazer cantar com você, meu irmão.
1: Gustavo Lima!
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0: Então solta o peito, véi. Diego e Arnaldo, Toque Rainha!

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0: demais.
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0: 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E nunca vai saber.
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0: Tá doido, perdão aí, Goiânia, velho.
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0: Vale, Goya.
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0: caralho!
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0: Faz barulho, Rancho do Sertanejeiro.
1: Seu Marília Tavares.
2: Menino. Agora vem com a linha.
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0: Faz barulho aí, que a moda é boa demais.
1: Defensor Moraes.
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0: Essa aqui é o que chamam de DNA do Zé Henrique Gabriel.

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0: Te amo, meu irmão.
1: Também te amo, cara.
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4: E quem fala com vocês é Eduardo Costa, para desejar para cada um de vocês um feliz Natal, cheio de paz, cheio de dinheiro no bolso e principalmente cheio de saúde para cada um de vocês.
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0: gente!
1: Faz barulho, Jundiaí!
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1: É mais um

0: gente! Viva a música brasileira!
1: Mais palmas para essa poeta linda.
2: Obrigado, Kel.
3: Muito que obrigada. Honra. Que, honra, que momento honra. Especial.
2: Demais.
3: É uma honra para mim. Muito obrigada.
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2: Eu não sei por que eu tô engolindo isso.

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1: Pra você não esquecer. 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
2: Agora sim.
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2: Agora eu fiquei só, hein?

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0: Quem gostou faz barulho!
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0: Obrigado.
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0: Quero
1: não, não mudo não, não mudo não. 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
0: E aí, que Juliano!
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0: pra São Paulo.
1: Essa é pra casar, viu?
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4: É, eu sei. Não, mas por aqui tá tudo bem também. É, já virei a página. Então fica bem, que eu tô muito bem aqui. Beijo e tchau.

0: Valeu!
1: Obrigado, gente.
0: Vocês são bons demais? Você tá doido?
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0: Você tá doido?
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1: 가모데부.
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1: Escuta essa história aqui. Olha a situação, rapaz.

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0: Não tem jogo.
1: Coisa linda.
2: Boa demais, gente.
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0: Que delícia, hein?
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0: daquele tipo.
1: Esqueça nosso telefone.
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4: Sério que você tá pensando no que vai usar? Se a roupa vai cair quando você chegar? Ai, ai, o look perfeito pra mim.

0: Muito obrigado, gente. Obrigado pela presença, obrigado pela energia de vocês, obrigado pelo carinho.
1: Obrigado por estar aqui com a gente em mais um dia especial, mais uma noite especial. Que Deus abençoe nossos fã-clubes, nossos amigos, nossos familiares. Muito obrigado por somar com a gente toda essa noite especial.

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1: Ela disse pra mim que não quer nada mais comigo. Mas é aquele negócio. Quem faz gostoso sempre deixa boas lembranças. Eu sou...

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1: Antônio Gabriel, em mais

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0: 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Bom demais, obrigado, obrigado, obrigado.
1: Obrigado.
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0: Daniel Thierry!
1: Que delícia!
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4: Trevé, vocês sabem que tem gente que tem o poder de mentir, né?
5: E eu vou te contar uma besteira, que a gente tem o poder de cair nelas ainda.
4: Como é que faz?

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1: Típico de moça. Vem assim, ó.

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0: Uma mulher dessa tu não tem, bichão!
1: Oh, rapaz, bom demais, moço!
0: Tu não é o bichão?
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0: Marcelo e a Yanni.
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0: Rosie.
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0: barulho, faz barulho,
1: faz barulho, aí, barulho.
0: Que honra vocês aqui, velho. Humberto e Ronaldo.
1: A gente agradece vocês aí.
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